0: 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Bartimeo aqui. 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Tem uma diferença entre, vamos poner, um propósito correto para pedir Senhor e um desejo de estornar para pedir Senhor. 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Uma ilustração de fé, de perseverança, mas uma ilustração muito interessante. 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
0: 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Nós tudo vai perder para sempre. Satanás tem mais chance de engadir na cara de Deus. 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

0: 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Então, ele vai fazer coisas que está contra a vontade de Deus, querendo que aceite a vontade de Deus. 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

0: 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Jesus disse, ele vai para mim, Satanás. Ele quer e está sendo a vontade de Deus. 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Essa é a nossa fé. 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
1: 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Está mostrando que algo passa com a pessoa que vai chegar lá. 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
1: Se você confia, você não recebe o Espírito.
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